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1: Que Nossa Senhora Aparecida acompañe.
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3: Y nos da la bendición el arzobispo.
4: O Senhor esteja convosco.
3: Ele está com vosotros.
0: Y con tu espíritu.
4: Por intercessão de Nossa Senhora
3: da Aparecida,
4: Rainha e Padroeira do Brasil. Venha sobre todos vós, vossas famílias.
3: Que venga sobre todos vosotros y vuestras familias y comunidades. La bendición.
4: Pai, meu Filho, meu Espírito Santo.
5: Amém. Amém. Palmas para Nossa Senhora. Viva a Senhora Aparecida. Viva a Rainha e Padroeira do Brasil.
6: Viva,
5: viva Cristo.
6: Viva,
5: viva Cristo.
6: Viva,
5: viva Cristo. Viva a Arquidiocese de Goiânia! Viva o Congresso Eucarístico! Meu irmão e minha irmã, muito obrigado pela sua participação.
3: Padre Pablo, dá as graças a todos de novo, tras estes momentos de entusiasmo, e hemos rezado o Rosário e meditar esses misterios em los que o Senhor nos ha salvado. Que o Senhor os bendiga, muito buenas tardes e hasta sempre.